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0: garantia, está o nome garantida. Do sucesso. 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É o programa Sobrega. Mauro Cota fechando uma sequência especial. Ótima noite pra você. 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Boa noite.
1: Boa noite, meu grande amigo Fernando Louro, meu grande amigo LJ Pinto. Aqui quem fala na voz é o cantor Neto Magalhães. Obrigado aí por tocar a música, Ellen. Tô ligadinho aqui também, viu, na escuta.
2: Tá ligado, Neto Magalhães.
1: Curtindo o programa Sobrega.
2: Tamo junto.
1: Aquele alô, aquele abraço a todos, marabaenses. E que Deus ilumine a todos.
0: Legal, obrigado.
1: Tamo junto, tamo
0: obrigado. Ligadinho. Tocamos também o Zé do Brega e vamos tocar mais, tá?
2: Tocar, valorizando. Já tem Rosa Braga.
0: Vagalume. Tem
2: Vagalume.
0: Rosa Braga e Vagalume.
2: Então segui meu parceiro, seguindo a rocha.
0: Seguindo a rocha. Gente boa, rapaz. Que bacana. Cléo é o... Como é que é o nome dele? É o Seguindo a Rocha. Vamos tocar daqui a pouquinho o sucesso também. É você ligando, é você participando. 991-210091. Alô,
3: boa noite, Fernando Lula.
0: Boa noite.
3: Vou soltar uma pedrada aí do Vanderlei Andrade. Eu tô aqui, mas o meu cunhado...
0: Onde?
3: Panda, Frank Dias. Nós estamos aqui aí, escutando aqui o seu sonzinho aqui. Bora pra cima, pai. Bota aí qualquer um do Vanderlei Andrade, pai.
0: Legal, um abraço pra você, Panda, nosso amigo Frank Dias, também tá na sintonia.
2: O melhor.
0: Bora pra cima, vamos lá.
4: Boa noite, Fernandão.
0: Boa noite.
4: Gostaria de ouvir a música aí do Nilson Souza, qualquer uma, pra oferecer aqui pra Dona Digé, Marcos Santiago, Maria, Nice, Jandas, pra meu esposo, e aqui a Nenezinha aqui na chácara da Nenezinha. E estamos aqui, valeu!
0: Legal, chácara da Nenezinha. Obrigado pela sintonia. Alô, boa noite.
5: Boa noite, Fernando Louro. Fernando Louro, aqui é George, aqui da chácara Pais e Filhos, do município de Nova Ipixuna. Estou fazendo a visita aqui de minha sogra, aqui, a dona Diocleciana, mais conhecida como Dió, aqui na chácara Santa Luzia.
0: Alô, Dió.
5: Gostaria que você tocasse o brega Malena. Esse brega a gente está oferecendo aí para o seu Zé, para o Hugo, para o José, filho dela, mais a Dene, minha cunhada.
0: Família
5: e
0: toda, né?
5: Todos meus conhecidos aqui da PA João Vaz.
0: Obrigado pela sintonia. Boa noite. Aí sim. Oi.
6: Alô, Fernandão, meu amigo. Alô, DJ Hélio Pinto. Essa dupla merece
0: respeito. Um abraço pra você, garoto.
6: E Fernandão, toma aqui ligado, oi. Fernandão. Tá melhor. A melhor programação do Pará, do Brasil e do mundo. Toma aqui na Folha 23. Eu, minha mãe, Maria Luísa. Minha esposa Cíntia, estamos aqui ligados na melhor programação. Arrasa aí, DJ L. Pinto. DJ,
2: bora, tudo nosso.
6: Ei, manda pra nós aí uma sequência toda especial aí com Ray Douglas aí, pra nós ouvir aqui.
0: Legal, obrigado pela sintonia. Boa noite.
7: Boa noite, tudo bem, querido?
0: Tudo bem.
7: A loura por cá, ligadinha na Folha 20. A loura do carro branco. Manda aí qualquer uma do Nelson Rodrigues. Ofereço pra você. A minha comadre Rosa, no Bela Vista, está ligadinha em você, meu querido. Ofereço também pro Nelson, pra Nalvinha, Maria do Rosário.
0: Nalvinha, Maria do Rosário, quem
7: Rosário,
0: mais?
7: Rosário, meu amigo Giovanni. E pro Sargento Paixão, do Corpo de Bombeiros.
0: Então tá certo, obrigado pela sintonia, grande abraço pra você, obrigado Loura, obrigado pela participação, obrigado pela sua indicação, e aí você também pode ligar, tá? O telefone é o 991-21-0091, 991-21-0091, pra você ligar, pra você participar. Manda um abraço especial pro meu amigo Neto, pro Vera Cruz, Denise. Foi Deus que me deu.
2: JC7, locação de máquina. É o nome, meu filho.
0: É o nome, precisou, é só chamar JC7. E quero mandar um abraço especial a Dona Iris. Olha, vem aí, pôr do sol mirante. Aguardem, pôr do sol mirante está chegando em Marabá. É só um spoilerzinho, tá? Pôr do sol mirante está chegando. Abraço para você, Dona Iris, e toda a família em sintonia aqui, ó.
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0: Ligando de ponta a ponta, Brasil. É o programa Só Brega para todo o Brasil.
8: E bota concorrência para dançar.

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1: Tirando o sucesso e colocando ritmo nessa noite gostosa. Adesão do Pará hoje, sabadão, feriado. E aí tudo fica melhor, muita gente acampou desde ontem. Obrigado pela sintonia, você que ouve o programa Só Brega através da Rádio Clube na frequência 100,7. A você que ouve através do aplicativo
0: 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Orgulho de ser do Pará.
1: A você que ouve através do Rádios Net.
0: FM 91.
1: Tem também o nosso aplicativo da FM 91. Se não baixou, baixa. É bem bacana, é levezinho, não paga nada por isso, tá?
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1: E aí, de onde você estiver, você vai ouvindo. Chama um abraço especial a todos da Avenida Espírito Santo.
2: Aquele abraço.
1: Abraço especial aí a todos da aldeia Crepuiré. Alô, Índio Joaquim. Deurico, é o Del.
2: Aquele abraço.
1: O Zangre tá por lá. Mãe Jurema de Acais.
2: Aquele abraço.
1: Abraço especial aí também pra Luciana, todos da aldeia Crepuiré, na Avenida Espírito Santo. O Samuel.
2: Aquele abraço.
1: Obrigado pela sintonia. Ótimo sábado pra vocês. 21 horas, 29 minutos. 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

0: no ritmo, vem fazendo você dançar. É passinho pra lá, passinho pra cá. Ator principal é ele, é Roberto Vilar. Manda um bom dia especial pra você que chega agora na sintonia, pra você que tá ligado na Clube em 100,7, pra você que tá curtindo através do aplicativo, pra você ligado através do aplicativo da FM 91, o Supapo tá ligado. Obrigado, Supapo, pela sintonia. Meu amigo Ismael Mototáxi, em Axixá. Boa noite pra você, Ismael, e a Jamile, ligados, curtindo sua brega.
1: Olá, olá. Boa noite.
0: Boa noite.
1: Eu me chamo Manuel Alves de Oliveira, é a primeira vez que eu escrevo aqui, eu passo mensagem aqui pra esse programa. Gostaria de ver uma música de Amado Batista aí, ó. Aquela. Se não for por amor, dá pra mim curtir mesmo. Tô aqui em casa, no fundo do quintal, ouvindo essa música, ouvindo teu brega bacana aqui, bacana mesmo.
0: Legal,
1: e tomando uma cervejinha, uma pizza, e eu a carne assada, tá? Sozinho mesmo, dá pra mim curtir mesmo.
0: Legal, é muita gente, né, que curte assim no fundo do quintal. É bom quando chega o fim de semana, eu gosto, viu? É bacana, boa noite. Oi.
2: Boa noite, meu grande amigo Fernando Louro, aqui é George PVC. Gostaria de estar mandando aí uma música aí para um grande parceiro de vocês, meu grande amigo Daniel, da Império Forros e Vidros,
0: gente,
2: aí na
0: boa,
2: Folha
0: Daniel.
2: 25. Meu amigo, mande qualquer brega do Vanderlei Andrade pra ele aí. Aqui quem manda é George PVC.
0: Valeu, George PVC. Um abraço ao Daniel da Império dos Forros. Obrigado pela sintonia.
3: Manda
0: uma alusão
3: especial aí.
0: Pra quem?
3: Aquiles Adriano, manda uma alusão especial para Marcos Vinícius e Marinês. Minha mama, minha mamusca e meu papai.
0: Certo.
3: Aí na Folha 21, que eles estão na conveniência, na Nova Marabá. Alô, pai.
0: Obrigado pela sintonia. Boa noite pra vocês. Oi.
4: Opa, boa noite.
0: Boa noite.
4: Muito obrigado ao Vivaço na frequência aí. Manda um alô para o Ronaldo e toda a comitiva da Coca-Cola, Aldemil de Bombado e a dona Fernanda. É nóis. Coloca aquela música aí pra nós, Ao Pôr do Sol.
0: Já tocamos.
4: Tamo junto.
0: Já tocamos essa, tocamos. Obrigado pela sintonia.
5: Louro, eu sei que tá acabando já o programa. Eu queria pedir uma música aí do Bruno Trio. Aqui você tocar é as melhores que tem dele. E marcar pro Negoal e Cildiel. De Marabá, diretamente para Goiânia.
0: Legal, falar em Goiânia, deixa eu mandar um abraço especial. Quem tá curtindo a gente lá em Goiânia, manda abraço pra gente, Fernandão. Estamos ouvindo aqui em Goiânia. É o Diel e o Nego Alisson. Diel e Nego Alisson, boa noite.
6: Boa noite, meu amigo Fernando Louro. Aqui quem fala é o Fernando Leal, seu xará. Manda um abraço aí pro Esquinabar.
0: Esquinabar.
6: Toca uma música pra nós aí, a grande estrela do Nilson Souza. Valeu.
0: Legal, boa noite.
7: Boa noite, Fernando Louro. Aqui é o Rodrigo do Bela Vista. Toca uma música aí de homem sério. Toca aí Júlio Nascimento, a Leidiane.
8: Leidiane.
0: Eita. Tu gosta, né? 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
0: Só Brega já na reta final, 21h55. Aqui você realmente, olha, dança, se apaixona. Fala aí, dançar, em se apaixonar.

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1: Tirando o sucesso que você gosta de ouvir todos os sábados, Rádio Clube e FM 91, das 18 às 22 horas, das 6 às 10 da noite. São 4 horas com o melhor do brega, com o fino do brega, que a gente vem girar pra você. Obrigado, obrigado, DJ L. Pinto.
2: Opa, obrigado, obrigado, Fernando Louro, obrigado, Minha Marabá, obrigado todo mundo que ficou com a gente agora. A partir de agora, vou pegar meu cabo de áudio e passar pro Michel, viu? Vem aí, máquina do tempo.
1: Máquina do tempo.
2: Já tá aqui com os seus equipamentos todos montados. Vamos entregar pro Michel. Michel, é contigo, papai.
1: Anos 70, 80, 90. 90,
2: papai.
1: Máquina do tempo, já, já, você vai viajar. Seu sábado é muito melhor aqui. Nosso muito obrigado, obrigado ao nosso diretor, Hinaldo Antônio. Obrigado, seu Hinaldo. Obrigado, obrigado a você.
3: Um abraço pra você, garoto.
1: Obrigado a você, da Grande Marabá, todos os núcleos da Grande Marabá. A você, de toda a região. A você que se liga em todo o Brasil. Em todo o Brasil. A você que ouve através da Clube. A você que ouve através da FM 91. A você que ouve através dos nossos aplicativos. E as pessoas que ouvem também através do aplicativo Rádios Net. Em todo o planeta. Você fora do Brasil. Aquele abraço do L. Pinta, aquele abraço do Fernandão. Dizendo pra você acreditar. Não desista. Tenha fé. Nada é fácil. E você não está aqui por acaso. Você está aqui porque merece ser muito feliz. O universo gira e conspira ao seu favor. Vamos em frente, doidinha. É hora de dizer tchau, tchau, tchau, tchau, tchau, tchau, tchau, tchau, tchau, tchau.

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0: Para você que está ligado na FM 91, nesse momento entramos em conexão também com a nossa querida Rádio Clube de Marabá, porque começa agora para você o programa Máquina do Tempo, o programa que te leva de volta às décadas de 70, 80 e 90, recordando com você, com seu amigo Michel Garcia, esses sucessos incríveis, dançantes, tudo aquilo que a gente curtiu de danceterias, né? Curtimos aí nas boates, curtimos aí também nas dance clubs, tudo que rolou nessas décadas, você deve lembrar com carinho, assim como eu lembro, e agora nós recordamos aqui na programação do Máquina do Tempo. E olha, então vamos abrir o programa logo voltando aos anos 90, com Master Boy, diretamente da Europa, Everybody Needs Somebody, todo mundo precisa de alguém, hein? Todo mundo precisa de alguém, já dizia Master Boy, Everybody Needs Somebody, sobe o som porque está começando o Máquina do Tempo.
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0: A loirinha incrível dos anos 80, diretamente de Londres, na Inglaterra, para todo o mundo. Sônia, listen to your heart, ouça o seu coração. Já era a filosofia também de nossa querida Sônia. Sônia, que é lá de Londres, na Inglaterra, e que estourou, né, no mundo todo, no finalzinho dos anos 80, 88, 89. Inclusive, ela veio a Belém do Pará, veio conhecer a nossa Amazônia, ficou encantada. E até hoje ela recorda com muito carinho. Ela esteve fazendo um show em Belém do Pará, né, com nossos amigos lá da 99 FM, o pessoal do Hot Classics, né, que realmente trouxe aí a Sônia para Belém. Foi muito bacana, tá certo? Muito bem, vamos ao intervalo comercial. Já já tem mais Máquina do Tempo aqui para você.
1: 10h36.

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0: Voltando mais uma vez para os anos 90, agora na verdade é uma transição entre os anos 80 e os anos 90, de 89 para 90, quando a banda Technotronic, inclusive já começamos aqui, já mencionamos várias e várias vezes, Technotronic influenciou muitas outras bandas também naquela época, né? E uma dessas bandas influenciadas foi Two Static com Nest Cats Boy e o House A. Você sobe o som porque essa música é muito bacana, música dançante. Vamos lá, curtindo Máquina do Tempo, sabadão aqui pra você. Two Static Fitness Cat Boy e House A.
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0: todo mundo gosta dessa música, porque é uma música pra cima, uma música realmente alegre. Nevada, Take Me to Heaven, também já era uma grande filosofia aí dos anos 90, fazer menção ao céu, ao paraíso, né? Levando todo mundo a esse sonho incrível de um mundo melhor, de um futuro melhor, que é o que a gente deseja também pra você. Beleza? Muito bem, vamos para o intervalo comercial. Já já eu volto com mais um Máquina do Tempo.
1: 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Sol, praia e banho de rio é a combinação perfeita para o seu verão. Mas atenção, lembre-se que água não combina com bebida alcoólica. O álcool tira seus reflexos e a capacidade de reagir rápido em caso de qualquer emergência na água. A regra é clara, se for beber, fique na margem, como explica o Tenente Coronel Felipe Galúcio, comandante do 5º Grupamento Bombeiro Militar em Marabá.
2: A nossa orientação é, se você vai consumir bebida alcoólica, que não saia da beira, que permaneça ali na beira, não vá nadar, não vá procurar áreas mais fundas. E se você vai com família, sobretudo com crianças menores, né, de 12 anos, que você não consuma bebida alcoólica, porque o Corpo de Bombeiros está na praia, mas ele não tem condições de fiscalizar a atividade de banho dos seus filhos. Quem é responsável são os próprios pais. E o pai que está ingerindo bebida alcoólica, ele não vai ter a percepção da segurança dos seus filhos. Então, se você vai com criança, não beba.
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0: Olha, um dos grandes nomes italianos da música dançante. A Itália teve muita influência na música dançante, né? Na verdade, podemos dizer que foi um dos berços da música dançante internacional mundial. Que nós tivemos lá Corona, tivemos W, nós tivemos também outras e outras incríveis, outras bandas de sucesso. A ICMC pegou a Alexia é de lá, da Itália. E o nosso querido Gigi D'Agostino, um grande DJ que começou a fazer sucessos lá nos anos 80, mas que estourou com essa música que você vai curtir agora, I'm Fly With You, Eu Quero Voar Com Você. Gigi D'Agostino pra você aqui no Máquina do Tempo. Sobe o som, I'm Fly With You.
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0: Olha, uma música também muito bacana, já virando aí para os anos 2000, Stereo Love, Edward Maia e Vika Diegolina, para você também, né? Pelo nome você já dá a entender que também é italiano, assim como a gente abriu o bloco aqui do Didi D'Agostino. Música muito bacana, colocaram aí uns sintetizadores, um efeito de sanfona, bem na época que estava no auge aí o sertanejo universitário, né, por 2008, 2009, e claro, estourou, não poderia ser diferente, né? Estourou nas principais rádios e nas danceterias do mundo todo, beleza? Muito bem, mais um intervalo comercial, já eu volto, peraí, não muda de estação, porque o Máquina do Tempo continua.
1: 11:32.

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bem, continuando aqui o Baita do Tempo, abrindo com DJ Ross, Emotion, Lonely, Lonely, Lonely. Sobe o som, porque essa música é muito bacana.

0: 11:52.
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0: pelo tempo, Scatman John com Scatman, né? Essa, na verdade, lembrando aqui da como era bacana aí essa situação, porque o Scatman John, tudo isso que ele faz aí que você não consegue entender, nem eu, Scaparatin Green, pois é, isso aí ele é gago. O Scatman John era gago, por isso que ele conseguia fazer exatamente toda essa vocalização aí, né? Lembrando que, infelizmente, o Scatman John já faleceu, já morreu. Ele era um cantor de jazz, é um cara do jazz, mas que teve a grande oportunidade, né, um convite de um produtor musical de fazer música dançante, aproveitando aquele momento dos anos 90 que ele estava estourando. A música dançante mundial era o house, né, era o midback, como a gente conhece hoje. E o produtor aproveitou para convidá-lo e dizer: Scatman, vou te fazer aqui uma música diferente, você vai gostar. E estourou, foi um grande sucesso mundial, inclusive no Japão. O Scatman John, até hoje, ele é cultuado. Os japoneses gostam demais do Scatman John. Brasileiro também, né, meu amigo? Os brasileiros gostam demais do Scatman John, tanto que curtem a sua música até hoje. Beleza? Muito bem, finalizando a programação de hoje aqui do Máquina do Tempo. Espero que você tenha curtido, tenha gostado. Nós fazemos uma programação especial, sempre pensando em você, beleza? Muito bem, estamos de volta no próximo sábado, logo após o programa Só Brega, com Fernando Louro, Michel Garcia e Máquina do Tempo. Um grande abraço e até a próxima.
1: 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Minuto Verão. Cuidado ao se expor ao sol. Aproveite o sol com moderação. Nesse verão, não esqueça, um bronzeamento gradual é muito mais saudável e natural. Atenção, as crianças precisam de cuidados redobrados para curtir o sol. Para garantir a proteção da sua pele, é preciso cuidados especiais, conforme explica a dermatologista Amélia Leal, que dá orientações importantes para a proteção da pele.
2: É importante que a pessoa passe o protetor solar e reaplique durante o dia, pelo menos a cada 4 horas, porque ele vai perdendo a sua eficácia ao longo do dia, então é importante essa reaplicação para que o paciente não sofra uma queimadura. A partir dos 6 meses, os bebês já podem usar protetor solar, desde que o protetor solar seja infantil, porque é um protetor solar mineral que não vai fazer mal para aquele bebê. E antes dos 6 meses, eles devem usar somente barreiras físicas, camiseta UV, chapéuzinho. É muito importante ficar reaplicando o protetor solar, principalmente porque elas estão constantemente na água e esse protetor solar vai saindo mais rapidamente. Caso a criança esteja sempre na água, na piscina, é legal reaplicar a cada 2 horas. Se não estiver, a gente consegue reaplicar a cada 4 horas.
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1: O município de Marabá, em parceria com o Ministério Público de Marabá, realizou a 8ª Conferência Municipal de Desenvolvimento Rural Sustentável. A programação incluiu palestras educativas e, ao final, a eleição dos novos conselheiros do Conselho Municipal de Desenvolvimento Rural e Sustentável para o biênio 2026-2028. Para o prefeito Tony Cunha, a parceria com o Ministério Público tem sido fundamental para acompanhar e ampliar a produção da agricultura familiar. O município de Marabá dá continuidade a uma obra destinada à Unidade Básica de Saúde no bairro Bela Vista. O projeto, planejado desde o início, visa preencher uma lacuna histórica naquela comunidade, tendo em vista que os moradores precisam se deslocar para outros bairros em busca de assistência médica e odontológica. E, para tanto, eles usam as unidades do bairro Laranjeiras e a unidade Emerson Caselli, localizada no bairro Independência. A futura instalação da Unidade Básica de Saúde do bairro Bela Vista será classificada como uma de porte 3, modelo de estabelecimento público focado na atenção primária, que dispõe de capacidade estrutural para abrigar até 3 equipes de saúde da família e de saúde bucal simultaneamente. 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

0: Meia-noite e 40.
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2: Na manhã desta sexta-feira, dia 14, uma intervenção rápida de dois policiais militares evitou uma tragédia próximo à ponte do bairro São Félix, na Nova Marabá. O sargento Oliveira e o cabo Marcos Johnny, integrantes do 4º Batalhão de Polícia Militar, salvaram a vida de um motociclista que ficou preso sob uma carreta em chamas após tentar realizar uma ultrapassagem. Os militares tinham acabado de sair do turno de serviço quando presenciaram o acidente. A carreta vinha arrastando a motocicleta e o condutor pela pista. Momento em que os militares desembarcaram do veículo particular em que estavam para socorrer a vítima. Segundos após o impacto, a motocicleta começou a pegar fogo, tornando a situação extremamente crítica. Mesmo diante do risco iminente, os policiais agiram rápido e conseguiram retirar o homem debaixo do veículo pesado antes que o incêndio se alastrasse. 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

0: Meia-noite 58.
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0: 1:11. 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
2: A Secretaria Municipal de Gestão Fazendária alerta os contribuintes de Marabá sobre a circulação de um e-mail falso, que informa a respeito de uma suposta irregularidade no alvará de funcionamento de empresas e estabelecimentos de Marabá. A assessora fazendária da SegFaz, Jéssica Braga, alerta que a mensagem atribui indevidamente a comunicação ao Departamento de Licenciamento Urbano e Obras da Prefeitura de Marabá sobre uma suposta irregularidade cadastral, acompanhada de um prazo para regularização e de um link para visualização de um requerimento. Jéssica Braga é clara. Essa comunicação não corresponde a nenhuma notificação emitida pelos canais oficiais da SegFaz. Ela afirma que trata-se de um conteúdo suspeito. Portanto, fique alerta, pois trata-se de um golpe. 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

0: 1h42.
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2: A Anthropic deu um passo decisivo na transparência sob o uso de inteligência artificial ao implementar um sistema de identificação invisível para conteúdos criado pelo Cloud. A novidade insere marcas d'água imperceptíveis a olho nu no próprio corpo do texto, além de incluir metadados no padrão de indústria C2PA nos arquivos gerados pela ferramenta. Com a iniciativa, a empresa busca se adequar às exigências do AIACT, a legislação da União Europeia que estabelece diretrizes para a regulamentação do setor. Diferentes de selos visíveis ou avisos na tela, o identificador fica embutido na estrutura da escrita. O rastreio acompanha a cópia do conteúdo para outras plataformas e resiste a edições leves. Contudo, intervenções profundas na escrita, capturas de tela ou alterações frequentes de formato podem desgastar ou remover a marcação. Portanto, é o novo sistema que vai dedurar o usuário que cria textos usando a IA. 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

0: 1:56.
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2: Minuto Verão. Segurança. Um dos itens importantes para se curtir o verão com responsabilidade é a segurança dos banhistas. Rabetas, lanchas, motos aquáticas e flutuantes não podem estar na área de banho dos veranistas. Uma parceria da Defesa Civil, Bombeiros e Capitania dos Portos vai sinalizar a área de banhistas na Praia do Tucumaré para garantir a tranquilidade de todos. Como explica o Coronel Marcos Norati, coordenador da Defesa Civil Municipal.
3: Foi implantado esse ano o posto de comando integrado. Vai estar a Polícia Militar, Corpo de Bombeiros, Secretaria Municipal de Segurança, Postura, Secretaria de Cultura, Turismo, Defesa Civil, que vai ficar 24 horas na praia. Então, lanchas, rabetas e as embarcações vão ter sua área delimitada e não podem entrar na área que o banhista está fazendo ali o seu verão.
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0: 2:10.
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2: O mercado de trabalho no Pará fechou o segundo trimestre de 2026 com um aumento da ocupação e redução do número de desempregados. Entre abril e junho, o estado ganhou cerca de 98 mil trabalhadores ocupados, enquanto 25 mil pessoas deixaram o contingente de desocupados. A taxa de desocupação passou de 7% no primeiro trimestre para 6,2% no segundo. Em números absolutos, o total de pessoas ocupadas no Pará aumentou de 3.667.000 para 3.765.000, um crescimento de 2,7% em 3 meses. A superintendência do IPHAN realiza, dos dias 17 a 20 de agosto, uma série de eventos em celebração ao Mês do Patrimônio, com apresentações culturais, debates e encontros sobre a valorização e a preservação do patrimônio cultural, com destaque para o Teatro da Paz, reconhecido juntamente com o Teatro Amazonas em Manaus, como Patrimônio Mundial da Unesco. Na segunda-feira, dia 17, o Dia Nacional do Patrimônio Histórico, o IPHAN e o Governo do Pará promovem, no Teatro da Paz, um espetáculo dedicado ao patrimônio e ao reconhecimento internacional. 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

0: 2h45.
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2: A capital paraense Belém ganha destaque na mídia internacional, graças a uma ação vitoriosa na área de saúde pública. Uma reportagem do jornal The New York Times mostrou que a ofensiva da Prefeitura Municipal de Belém contra o Aedes aegypti na última temporada reduziu em 70% os casos de doenças transmitidas pelos mosquitos. O jornal norte-americano cita diretamente o prefeito Igor Normando, que atribui o êxito a uma estratégia integrada com educação, limpeza urbana, vigilância e novas tecnologias contra o mosquito transmissor da dengue. O reconhecimento mostra que Belém passa a ser referência em ações de saúde pública. O Tribunal Regional Eleitoral do Pará promoveu na última sexta-feira, dia 14, uma reunião sobre prestação de contas eleitorais no período de 2026. A proposta do encontro é no sentido de esclarecer dúvidas e orientar aqueles que vão participar do pleito eleitoral a respeito das obrigações relacionadas à prestação de contas previstas pela Justiça Eleitoral. Conduzida pela assessoria do Tribunal Regional Eleitoral, a reunião foi destinada a representantes de partidos políticos, advogados, contadores e eventuais candidatos que vão participar do pleito eleitoral. 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

0: 3 e 9.
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2: A Federação das Indústrias do Pará comemorou na última sexta-feira, dia 14, o anúncio da Petrobras sobre a identificação de hidrocarbonetos no Poço Morfo, na Foz do Amazonas. Para a federação, o anúncio reforça a defesa feita reiteradamente pelo setor produtivo. É possível conciliar desenvolvimento econômico, transição energética e rigor ambiental, segundo informou a nota da FIEPA. Ainda de acordo com a FIEPA, a Amazônia não pode continuar pagando o preço de um falso dilema entre desenvolver e conservar. O Norte tem direito ao desenvolvimento, com responsabilidade, segurança e respeito ao meio ambiente, ressaltou a FIEPA. A carreta do Ministério da Saúde já chegou e ficará por mais uma semana em Ipixuna do Pará, atendendo pacientes do SUS pré-agendados pela Secretaria Municipal de Saúde. A unidade oferece mamografias, ultrassonografias pélvicas e transvaginais, biópsias e consultas com especialistas. Quem aguarda exames pode procurar uma UBS para pedir o encaminhamento. 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

0: 3h46.
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2: A ausência do helicóptero atribuído ao ex-prefeito de Ananindeua, Daniel Santos, em sua declaração de bens ao Tribunal Superior Eleitoral, causou estranheza. A aeronave citada em extensa investigação coordenada pelo Ministério Público do Pará não aparece na lista apresentada à Justiça Eleitoral. Na mesma declaração, a candidata a vice na chapa de Daniel Santos, Elaine Almeida, do PL, declarou até a aeronave. O avião apresenta 5,2% do patrimônio total informado por ela, que é de R$1.530.000. Um contraste curioso nas declarações da dupla Daniel Santos e Elaine Almeida. O Brasil é o terceiro maior consumidor de beleza e cuidados pessoais do mundo. O mercado engloba uma variada gama de serviços e produtos. O avanço segue a influência das redes sociais e o lançamento constante de novos produtos. No país, o setor de beleza representa cerca de 2% do PIB, considerado como um dos maiores e mais dinâmicos do mundo. Somente em 2022, o setor movimentou cerca de 27 bilhões de dólares e deve chegar a 40 bilhões de dólares até 2027. 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

0: 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Cuidar do meio ambiente. O período do verão amazônico em nossa região traz também um perigo a mais, além do calor, o tempo seco. O órgão que acompanha os fenômenos meteorológicos identificou um perigo potencial por conta das altas temperaturas e do tempo seco. Todo esse fenômeno é resultado da falta de cuidado e de proteção ao meio ambiente. Por isso, precisamos criar a consciência de que é preciso cuidar da natureza. Assim como dos rios, que são de grande importância para a cidade, para nosso lazer e para a Amazônia. Como explica Matheus do Carmo Rocha, coordenador do Departamento de Fiscalização Ambiental da SEMA.
1: A gente pede que os banhistas, eles vejam os rios de uma maneira ecologicamente viável, uma maneira que se sintam abraçados a respeito disso. São rios que são um marco turístico aqui da cidade, não é para qualquer cidade que a gente tem, né, o encontro dos rios, tanto o rio Tocantins quanto o rio Itacaiunas. A gente pede que os banhistas sempre priorizem o descarte adequado dos resíduos sólidos, as embarcações também sejam, né, referência também aos banhistas. A gente pede sempre que tenha um ambiente ecologicamente equilibrado, né, com a conservação dos rios, principalmente se tratando do manejo adequado dos resíduos sólidos.
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0: 4 e 16.
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2: O período mais seco do ano gera um alerta para a ocorrência de queimadas próximas à rede elétrica no estado do Pará, exigindo a atenção para os riscos de acidente e de interrupções no fornecimento de energia. Um levantamento feito pela operadora de energia mostra que, até julho deste ano, 721 ocorrências alcançaram a rede elétrica, causando danos ao sistema. No mesmo período de 2025, foram 380 ocorrências, um aumento de quase 90%. O Hub do Pix, iniciativa da Prefeitura de Belém, já contabiliza o recebimento de 25 toneladas de eletrodomésticos em apenas um mês de funcionamento. Foram 214 entregas de geladeiras, fogões, máquinas de lavar, aparelhos de ar-condicionado e outros equipamentos domésticos, assegurando o descarte correto e revertendo em renda para a população. Desde a fase de implantação do projeto, já são mais de 11 mil entregas e 281 mil pagos através do Pix. Sucesso junto à população, a ideia transforma lixo em renda e sustentabilidade. 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

0: 4h45.
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2: Uma denúncia do Ministério Público do Pará sobre um dos maiores escândalos paraense vai completar um ano sem decisão judicial. Em 31 de outubro do ano passado, o Ministério Público denunciou ao Tribunal de Justiça uma suposta quadrilha que teria desviado 261 milhões do IASEP para o Hospital Santa Maria de Ananindeua, que pertenceu ao ex-prefeito Daniel Santos. Enquanto isso, o processo continua sob sigilo, apesar do pedido do Ministério Público para torná-lo público. Os poucos documentos que jornalistas tiveram acesso falam em fortes indícios de envolvimento do ex-prefeito Daniel Santos na suposta quadrilha, na qual ele teria exercido papel decisivo. O IASEP é o órgão responsável pela assistência à saúde dos servidores públicos estaduais. Ele funciona como um plano de saúde e contrata clínicas, hospitais e profissionais do setor para atenderem os seus segurados. 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

0: 4:56.
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2: Minuto Verão. Lugar de lixo é no lixo. Curtir o verão amazônico na praia do Tucunaré exige cuidar da limpeza da praia. Todo lixo que você produzir deve ser descartado no lixo. Não deixe sacolas, garrafas ou restos de comida na areia. O coordenador do Departamento de Postura de Marabá, Marli Von Andrade, reforça que manter a praia limpa é garantir que o nosso cartão postal continue seguro e bonito.
3: A praia é um espaço público que não ser utilizado somente por você, são por todos, né? E o lixo que você levou da sua casa, você pode chegar lá, fazer o consumo e retornar com esse lixo e colocar num ambiente correto, que a Prefeitura Municipal de Marabá, através da SAM, estou colocando à sua disposição lixeiras nos espaços da orla para que você acondicione o seu lixo ideal, ou seja, espaço de vidro, espaço de plástico, alimentação. Então não deixe na praia, leve e coloque no container que está às margens do rio. Ou seja, espaço de vidro, espaço de plástico, alimentação. Então não deixe na praia, leve e coloque no

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0: 5:08.
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2: O mercado físico do boi gordo apresenta manutenção do padrão nas negociações em grande parte do país. O preço da arroba do boi gordo esta semana fechou da seguinte forma: em São Paulo, R$ 347,58. Goiás, R$ 336,25. Minas Gerais, R$ 339,76. Mato Grosso do Sul, R$ 342,61. Mato Grosso, R$ 383,24. Já o mercado atacadista confirma a tendência de queda e apresenta recuo em suas cotações. A expectativa é de menor ritmo de reposição, diante da perda de efeito da entrada dos salários na economia e do encerramento da demanda associada ao Dia dos Pais. O agronegócio paraense também está entre as frentes de atuação do Banco do Brasil no Pará. Com o lançamento do Plano Safra 2026-2027, em julho, foi ampliada a oferta de crédito para o agronegócio paraense, com 5 bilhões e 300 milhões disponibilizados pelo banco no estado. Desse total, 1 bilhão e 500 mil reais é destinado à agricultura familiar e 3 bilhões e 800 milhões destinados ao agronegócio empresarial, com recurso para custeio, investimentos e comercialização. A atuação alcança diferentes cadeias produtivas do Pará, da pecuária e das lavouras de soja e milho, às atividades extrativistas e da sociobioeconomia, como a produção de açaí e dendê. 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

0: 5h40.
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2: O município de Marabá, em parceria com o Ministério Público de Marabá, realizou a 8ª Conferência Municipal de Desenvolvimento Rural Sustentável. A programação incluiu palestras educativas e, ao final, a eleição dos novos conselheiros do Conselho Municipal de Desenvolvimento Rural e Sustentável para o biênio 2026-2028. Para o prefeito Tony Cunha, a parceria com o Ministério Público tem sido fundamental para acompanhar e ampliar a produção da agricultura familiar. O município de Marabá dá continuidade a uma obra destinada à Unidade Básica de Saúde no bairro Bela Vista. O projeto, planejado desde o início, visa preencher uma lacuna histórica naquela comunidade, tendo em vista que os moradores precisam se deslocar para outros bairros em busca de assistência médica e odontológica. E, para tanto, eles usam as unidades do bairro Laranjeiras e a unidade Emerson Caselli, localizada no bairro Independência. A futura instalação da Unidade Básica de Saúde do bairro Bela Vista será classificada como uma de porte 3, modelo de estabelecimento público focado na atenção primária, que dispõe de capacidade estrutural para abrigar até 3 equipes de saúde da família e de saúde bucal simultaneamente. 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
2: 5:51.
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0: 5h57.
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0: rápido em caso de qualquer emergência na água. A regra é clara: se for beber, fique na margem, como explica o Tenente Coronel Felipe Galúcio, comandante do 5º Grupamento Bombeiro Militar em Marabá.
1: A nossa orientação é, se você vai consumir bebida alcoólica, que não saia da beira, que permaneça ali na beira, não vá nadar, não vá procurar áreas mais fundas. E se você vai com família, sobretudo com crianças menores, né, de 12 anos, que você não consuma bebida alcoólica, porque o Corpo de Bombeiros está na praia, mas ele não tem condições de fiscalizar a atividade de banho dos seus filhos. Quem é responsável são os próprios pais. E o pai que está ingerindo bebida alcoólica, ele não vai ter a percepção da segurança dos seus filhos. Então, se você vai com criança, não beba.
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0: 6:11.
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2: Na manhã desta sexta-feira, dia 14, uma intervenção rápida de dois policiais militares evitou uma tragédia próximo à ponte do bairro São Félix, na Nova Marabá. O sargento Oliveira e o cabo Marcos Johnny, integrantes do 4º Batalhão de Polícia Militar, salvaram a vida de um motociclista que ficou preso sob uma carreta em chamas após tentar realizar uma ultrapassagem. Os militares tinham acabado de sair do turno de serviço quando presenciaram o acidente. A carreta vinha arrastando a motocicleta e o condutor pela pista, momento em que os militares desembarcaram do veículo particular em que estavam para socorrer a vítima. Segundos após o impacto, a motocicleta começou a pegar fogo, tornando a situação extremamente crítica. Mesmo diante do risco iminente, os policiais agiram rápido e conseguiram retirar o homem debaixo do veículo pesado antes que o incêndio se alastrasse. 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

0: Obrigado.
1: Essa aqui é do Batista Lima.
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0: 6h41.
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2: A Secretaria Municipal de Gestão Fazendária alerta os contribuintes de Marabá sobre a circulação de um e-mail falso, que informa a respeito de uma suposta irregularidade no alvará de funcionamento de empresas e estabelecimentos de Marabá. A assessora fazendária da SegFaz, Jéssica Braga, alerta que a mensagem atribui indevidamente a comunicação ao Departamento de Licenciamento Urbano e Obras da Prefeitura de Marabá sobre uma suposta irregularidade cadastral, acompanhada de um prazo para regularização e de um link para visualização de um requerimento. Jéssica Braga é clara. Essa comunicação não corresponde a nenhuma notificação emitida pelos canais oficiais da SegFaz. Ela afirma que trata-se de um conteúdo suspeito. Portanto, fique alerta, pois trata-se de um golpe. 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

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Tem que pulsar, tem que apostar a todo tempo, pra que o nosso sentimento possa renovar.

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1: 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Minuto Verão. Cuidado ao se expor ao sol. Aproveite o sol com moderação. Nesse verão, não esqueça, um bronzeamento gradual é muito mais saudável e natural. Atenção, as crianças precisam de cuidados redobrados para curtir o sol. Para garantir a proteção da sua pele, é preciso cuidados especiais, conforme explica a dermatologista Amélia Leal, que dá orientações importantes para a proteção da pele.
3: É importante que a pessoa passe o protetor solar e reaplique durante o dia, pelo menos a cada 4 horas, porque ele vai perdendo a sua eficácia ao longo do dia, então é importante essa reaplicação para que o paciente não sofra uma queimadura. A partir dos 6 meses, os bebês já podem usar protetor solar, desde que o protetor solar seja infantil, porque é um protetor solar mineral que não vai fazer mal para aquele bebê. E antes dos 6 meses, eles devem usar somente barreiras físicas, camiseta UV, chapéuzinho. É muito importante ficar reaplicando o protetor solar, principalmente porque elas estão constantemente na água e esse protetor solar vai saindo mais rapidamente. Caso a criança esteja sempre na água, na piscina, é legal reaplicar a cada 2 horas. Se não estiver, a gente consegue reaplicar a cada 4 horas.
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0: 7:19 de notícias.
1: As renegociações de dívidas, acesso ao crédito e financiamento para a renovação de veículos estão entre as oportunidades que vêm alcançando diferentes públicos no Pará. Em visita ao Jornal Diário do Pará, a superintendente do Banco do Brasil no estado, Ana Carolina Ioka, apresentou as principais frentes de atuação da instituição, com destaque para o Desenrola Brasil e o Move Brasil. A agenda também contempla novos recursos para o agronegócio e iniciativas de incentivo à cultura, ao empreendedorismo e ao desenvolvimento local. No Pará, o programa Desenrola Brasil já ultrapassou a marca de 30 mil operações de acordos, somando mais de 380 milhões em dívidas renegociadas. Por outro lado, o programa Desenrola Empresas possibilitou a ampliação do prazo de operações de crédito de 12 para 24 meses, principalmente aos negócios vinculados ao Programa Nacional de Apoio às Micros e Pequenas Empresas de Pequeno Porte, o PRONAMP, somando mais de 30 mil operações desde o lançamento do programa. 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

0: 7h50.
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2: Para quem depende de uma bolsa para pagar alimentação, transporte, material didático e outras despesas básicas, palavras como contingenciamento e limitação de empenho estão longe de apenas ser expressões do vocabulário econômico. É essa insegurança que um projeto de lei de autoria do senador Jader Barbalho recebeu relatório favorável da senadora professora Dorinha Seabra. O texto altera a lei de responsabilidade fiscal para impedir que despesas já previstas no orçamento para bolsas de estudo, de pesquisa e auxílios concedidos a bolsistas sejam atingidas por limitações de empenho e de movimentação financeira durante o ano. Na prática, o dinheiro reservado para esses pagamentos não poderia ser bloqueado pelo governo como parte dos tradicionais contingenciamentos realizados quando há frustração de receitas ou necessidade de cumprimento das metas fiscais. 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

0: 8 e 2.
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2: Minuto Verão. Segurança. Um dos itens importantes para se curtir o verão com responsabilidade é a segurança dos banhistas. Rabetas, lanchas, motos aquáticas e flutuantes não podem estar na área de banho dos veranistas. Uma parceria da Defesa Civil, Bombeiros e Capitania dos Portos vai sinalizar a área de banhistas na Praia do Tucumaré para garantir a tranquilidade de todos. Como explica o Coronel Marcos Norati, coordenador da Defesa Civil Municipal.
3: Foi implantado esse ano um posto de comando integrado. Vai estar a Polícia Militar, Corpo de Bombeiros, Secretaria Municipal de Segurança, Postura, Secretaria de Cultura, Turismo, Defesa Civil, que vai ficar 24 horas na praia. Então, lanchas, rabetas e as embarcações vão ter sua área delimitada e não podem entrar na área que o banhista está fazendo ali o seu verão.
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1: A mineração no Pará vive uma virada de chave histórica. A antiga imagem da atividade extrativista e de enclave dá lugar a uma nova era. Trata-se de um cenário onde a eficiência operacional caminha lado a lado com a transição ecológica e a responsabilidade social. Cidades mineradoras como Parauapebas, Canaã dos Carajás e Juruti tornaram-se polos de inovação global, frotas de caminhões e perfuratrizes autônomas, operadas via satélite e inteligência artificial, eliminam o risco humano nas frentes de lavra e reduzem drasticamente as emissões de carbono. A 27ª edição da Super Norte encerrou na última sexta-feira, dia 14, na capital paraense, em Belém. Realizada no Hangar Centro de Convenções e Feiras da Amazônia, a feira reuniu empresários, fornecedores, gestores e profissionais ligados ao varejo alimentar. Além da exposição de produtos e equipamentos, a programação apresentou soluções de tecnologia, automação, meios de pagamento e ferramentas voltadas à redução de custos e melhoria da experiência dos consumidores. 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
0: Oito e 22.

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2: Com o objetivo de consolidar a cooperação institucional e aprimorar a qualidade do ensino em saúde, o reitor da Universidade Federal do Pará, Gilmar Pereira da Silva, cumpriu uma agenda na última sexta-feira no campus universitário de Altamira, acompanhado de uma comitiva técnica da UFPA e gestores locais. O ponto alto da visita foi a reunião de trabalho com o secretário municipal de saúde de Altamira, Maurício Nascimento, dedicada ao alinhamento de estratégias conjuntas para o aprimoramento da faculdade de medicina e o incentivo à fixação de novos profissionais na região. A UFPA terá R$ 9,7 milhões para investir em infraestrutura e aquisição de equipamentos de pesquisa nos campos de Abaetetuba, Bragança, Breves, Cametá e Soure. A iniciativa foi viabilizada pelo projeto Biotecnologia no Interior da Amazônia, Genômica, Biomoléculas e Ciência de Dados na Preservação. O projeto junta pesquisadores e estruturas dos 5 campi. Estão previstas bolsas e ações para atrair pesquisadores em áreas estratégicas, com a formação de estudantes de graduação e pós-graduação e grupos de pesquisa. 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
0: Oito e 52.

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1: A Secretaria Municipal de Gestão Fazendária alerta os contribuintes de Marabá sobre a circulação de um e-mail falso que informa a respeito de uma suposta irregularidade no alvará de funcionamento de empresas e estabelecimentos de Marabá. A assessora fazendária da SegFaz, Jéssica Braga, alerta que a mensagem atribui indevidamente a comunicação ao Departamento de Licenciamento Urbano e Obras da Prefeitura de Marabá sobre uma suposta irregularidade cadastral, acompanhada de um prazo para regularização e de um link para visualização de um requerimento. Jéssica Braga é clara. Essa comunicação não corresponde a nenhuma notificação emitida pelos canais oficiais da SegFaz. Ela afirma que trata-se de um conteúdo suspeito. Portanto, fique alerta, pois trata-se de um golpe. 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
1: Atitude 67, Marília Tavares.
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0: 9h50.
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2: A Anthropic deu um passo decisivo na transparência sobre o uso de inteligência artificial ao implementar um sistema de identificação invisível para conteúdos criado pelo Cloud. A novidade insere marcas d'água imperceptíveis a olho nu no próprio corpo do texto, além de incluir metadados no padrão de indústria C2PA nos arquivos gerados pela ferramenta. Com a iniciativa, a empresa busca se adequar às exigências do AIACT, a legislação da União Europeia que estabelece diretrizes para a regulamentação do setor. Diferentes de selos visíveis ou avisos na tela, o identificador fica embutido na estrutura da escrita. O rastreio acompanha a cópia do conteúdo para outras plataformas e resiste a edições leves. Contudo, intervenções profundas na escrita, capturas de tela ou alterações frequentes de formato podem desgastar ou remover a marcação. Portanto, é um novo sistema que vai dedurar o usuário que cria textos usando a IA. 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

0: 10:04.
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0: Minuto Verão. Cuidar do meio ambiente. O período do verão amazônico em nossa região traz também um perigo a mais, além do calor, o tempo seco. O órgão que acompanha os fenômenos meteorológicos identificou um perigo potencial por conta das altas temperaturas e do tempo seco. Todo esse fenômeno é resultado da falta de cuidado e de proteção ao meio ambiente. Por isso, precisamos criar a consciência de que é preciso cuidar da natureza, assim como dos rios, que são de grande importância para a cidade, para nosso lazer e para a Amazônia. Como explica Matheus do Carmo Rocha, coordenador do Departamento de Fiscalização Ambiental da SEMA.
1: A gente pede que os banhistas, eles vejam os rios de uma maneira ecologicamente viável, uma maneira que se sintam abraçados a respeito disso. São rios que são um marco turístico aqui da cidade, não é para qualquer cidade que a gente tem, né, o encontro dos rios, tanto o rio

0: Cantis contra o Itacaiunas. A gente pede que os banhistas sempre priorizem o descarte adequado dos resíduos sólidos, as embarcações também sejam referência também aos banhistas. A gente pede sempre que tenha um ambiente ecologicamente equilibrado, com a conservação dos rios, principalmente se tratando do manejo adequado dos resíduos sólidos.
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2: O mercado de trabalho no Pará fechou o segundo trimestre de 2026 com um aumento da ocupação e redução do número de desempregados. Entre abril e junho, o estado ganhou cerca de 98 mil trabalhadores ocupados, enquanto 25 mil pessoas deixaram o contingente de desocupados. A taxa de desocupação passou de 7% no primeiro trimestre para 6,2% no segundo. Em números absolutos, o total de pessoas ocupadas no Pará aumentou de 3.667.000 para 3.765.000, um crescimento de 2,7% em 3 meses. A superintendência do IPHAN realiza, dos dias 17 a 20 de agosto, uma série de eventos em celebração ao Mês do Patrimônio, com apresentações culturais, debates e encontros sobre a valorização e a preservação do patrimônio cultural, com destaque para o Teatro da Paz, reconhecido juntamente com o Teatro Amazonas em Manaus, como Patrimônio Mundial da Unesco. Na segunda-feira, dia 17, o Dia Nacional do Patrimônio Histórico, o IPHAN e o Governo do Pará promovem, no Teatro da Paz, um espetáculo dedicado ao patrimônio e ao reconhecimento internacional. 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
3: É 10h27.

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1: A capital paraense, Belém, ganha destaque na mídia internacional, graças a uma ação vitoriosa na área de saúde pública. Uma reportagem do jornal The New York Times mostrou que a ofensiva da Prefeitura Municipal de Belém contra o Aedes aegypti na última temporada reduziu em 70% os casos de doenças transmitidas pelos mosquitos. O jornal norte-americano cita diretamente o prefeito Igor Normando, que atribui o êxito a uma estratégia integrada com educação, limpeza urbana, vigilância e novas tecnologias contra o mosquito transmissor da dengue. O reconhecimento mostra que Belém passa a ser referência em ações de saúde pública. O Tribunal Regional Eleitoral do Pará promoveu na última sexta-feira, dia 14, uma reunião sobre prestação de contas eleitorais no período de 2026. A proposta do encontro é no sentido de esclarecer dúvidas e orientar aqueles que vão participar do pleito eleitoral a respeito das obrigações relacionadas à prestação de contas previstas pela Justiça Eleitoral. Conduzida pela assessoria do Tribunal Regional Eleitoral, a reunião foi destinada a representantes de partidos políticos, advogados, contadores e eventuais candidatos que vão participar do pleito eleitoral. 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
0: R$10,55.
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0: 11,8.
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1: 11:27.
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3: A Federação das Indústrias do Pará comemorou na última sexta-feira, dia 14, o anúncio da Petrobras sobre a identificação de hidrocarbonetos no Poço Morfo, na Foz do Amazonas. Para a federação, o anúncio reforça a defesa feita reiteradamente pelo setor produtivo. É possível conciliar desenvolvimento econômico, transição energética e rigor ambiental, segundo informou a nota da FIEPA. Ainda de acordo com a FIEPA, a Amazônia não pode continuar pagando o preço de um falso dilema entre desenvolver e conservar. O Norte tem direito ao desenvolvimento, com responsabilidade, segurança e respeito ao meio ambiente, ressaltou a FIEPA. A carreta do Ministério da Saúde já chegou e ficará por mais uma semana em Ipixuna do Pará, atendendo pacientes do SUS pré-agendados pela Secretaria Municipal de Saúde. A unidade oferece mamografias, ultrassonografias pélvicas e transvaginais, biópsias e consultas com especialistas. Quem aguarda exames pode procurar uma UBS para pedir o encaminhamento. 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
1: O período mais seco do ano gera um alerta para a ocorrência de queimadas próximas à rede elétrica no estado do Pará, exigindo a atenção para os riscos de acidente e de interrupções no fornecimento de energia. Um levantamento feito pela operadora de energia mostra que, até julho deste ano, 721 ocorrências alcançaram a rede elétrica, causando danos ao sistema. No mesmo período de 2025, foram 380 ocorrências, um aumento de quase 90%. O Hub do Pix, iniciativa da Prefeitura de Belém, já contabiliza o recebimento de 25 toneladas de eletrodomésticos em apenas um mês de funcionamento. Foram 214 entregas de geladeiras, fogões, máquinas de lavar, aparelhos de ar-condicionado e outros equipamentos domésticos, assegurando o descarte correto e revertendo em renda para a população. Desde a fase de implantação do projeto, já são mais de 11 mil entregas e 281 mil pagos através do Pix. Sucesso junto à população, a ideia transforma lixo em renda e sustentabilidade. 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
2: h 59.
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0: Meio-dia.
1: 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Lugar de lixo é no lixo. Curtir o verão amazônico na praia do Tucunaré exige cuidar da limpeza da praia. Todo lixo que você produzir deve ser descartado no lixo. Não deixe sacolas, garrafas ou restos de comida na areia. O coordenador do Departamento de Postura de Marabá, Marli Von Andrade, reforça que manter a praia limpa é garantir que o nosso cartão postal continue seguro e bonito.
2: A praia é um espaço público que não ser utilizado somente por vocês, são por todos, né? E o lixo que você levou da sua casa, você pode chegar lá, fazer o consumo e retornar com esse lixo e colocar num ambiente correto, que a Prefeitura Municipal de Marabá, através da SAM, estou colocando à sua disposição lixeiras nos espaços da orla para que você acondicione o seu lixo ideal, ou seja, espaço de vidro, espaço de plástico, alimentação. Então não deixe na praia, leve e coloque no container que está às margens do rio.
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1: Com o objetivo de consolidar a cooperação institucional e aprimorar a qualidade do ensino em saúde, o reitor da Universidade Federal do Pará, Gilmar Pereira da Silva, cumpriu uma agenda na última sexta-feira no campus universitário de Altamira, acompanhado de uma comitiva técnica da UFPA e gestores locais. O ponto alto da visita foi a reunião de trabalho com o secretário municipal de saúde de Altamira, Maurício Nascimento, dedicada ao alinhamento de estratégias conjuntas para o aprimoramento da faculdade de medicina e o incentivo à fixação de novos profissionais na região. A UFPA terá R$ 9,7 milhões para investir em infraestrutura e aquisição de equipamentos de pesquisa nos campos de Abaetetuba, Bragança, Breves, Cametá e Souri. A iniciativa foi viabilizada pelo projeto Biotecnologia no Interior da Amazônia, Genômica, Biomoléculas e Ciência de Dados na Preservação. O projeto junta pesquisadores e estruturas dos 5 campi. Estão previstas bolsas e ações para atrair pesquisadores em áreas estratégicas, com a formação de estudantes de graduação e pós-graduação e grupos de pesquisa. 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
2: Meio-dia e 30.
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0: 12:54.
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2: A mineração no Pará vive uma virada de chave histórica. A antiga imagem da atividade extrativista e de enclave dá lugar a uma nova era. Trata-se de um cenário onde a eficiência operacional caminha lado a lado com a transição ecológica e a responsabilidade social. Cidades mineradoras como Parauapebas, Canaã dos Carajás e Juruti tornaram-se polos de inovação global, frotas de caminhões e perfuratrizes autônomas, operadas via satélite e inteligência artificial, eliminam o risco humano nas frentes de lavra e reduzem drasticamente as emissões de carbono. A 27ª edição da Super Norte encerrou na última sexta-feira, dia 14, na capital paraense, em Belém. Realizada no Hangar Centro de Convenções e Feiras da Amazônia, a feira reuniu empresários, fornecedores, gestores e profissionais ligados ao varejo alimentar. Além da exposição de produtos e equipamentos, a programação apresentou soluções de tecnologia, automação, meios de pagamento e ferramentas voltadas à redução de custos e melhoria da experiência dos consumidores. 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

0: Uma e oito.
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1: Para quem depende de uma bolsa para pagar alimentação, transporte, material didático e outras despesas básicas, palavras como contingenciamento e limitação de empenho estão longe de apenas ser expressões do vocabulário econômico. É essa insegurança que um projeto de lei de autoria do senador Jader Barbalho recebeu relatório favorável da senadora professora Dorínia Seabra. O texto altera a lei de responsabilidade fiscal para impedir que despesas já previstas no orçamento para bolsas de estudo, de pesquisa e auxílios concedidos a bolsistas sejam atingidas por limitações de empenho e de movimentação financeira durante o ano. Na prática, o dinheiro reservado para esses pagamentos não poderia ser bloqueado pelo governo como parte dos tradicionais contingenciamentos realizados quando há frustração de receitas ou necessidade de cumprimento das metas fiscais. 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
2: 1:27.

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1: As renegociações de dívidas, acesso ao crédito e financiamento para a renovação de veículos estão entre as oportunidades que vêm alcançando diferentes públicos no Pará. Em visita ao Jornal Diário do Pará, a superintendente do Banco do Brasil no estado, Ana Carolina Ioka, apresentou as principais frentes de atuação da instituição, com destaque para o Desenrola Brasil e o Move Brasil. A agenda também contempla novos recursos para o agronegócio e iniciativas de incentivo à cultura, ao empreendedorismo e ao desenvolvimento local. No Pará, o programa Desenrola Brasil já ultrapassou a marca de 30 mil operações de acordos, somando mais de 380 milhões em dívidas renegociadas. Por outro lado, o programa Desenrola Empresas possibilitou a ampliação do prazo de operações de crédito de 12 para 24 meses, principalmente aos negócios vinculados ao Programa Nacional de Apoio às Micros e Pequenas Empresas de Pequeno Porte, o PRONAMP, somando mais de 30 mil operações desde o lançamento do programa. 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
1: 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Sol, praia e banho de rio é a combinação perfeita para o seu verão. Mas atenção, lembre-se que água não combina com bebida alcoólica. O álcool tira seus reflexos e a capacidade de reagir rápido em caso de qualquer emergência na água. A regra é clara, se for beber, fique na margem, como explica o Tenente Coronel Felipe Galúcio, comandante do 5º Grupamento Bombeiro Militar em Marabá.
2: A nossa orientação é, se você vai consumir bebida alcoólica, que não saia da beira, que permaneça ali na beira, não vá nadar, não vá procurar áreas mais fundas. E se você vai com família, sobretudo com crianças menores, né, de 12 anos, que você não consuma bebida alcoólica, porque o Corpo de Bombeiros está na praia, mas ele não tem condições de fiscalizar a atividade de banho dos seus filhos. Quem é responsável são os próprios pais. E o pai que está ingerindo bebida alcoólica, ele não vai ter a percepção da segurança dos seus filhos. Então, se você vai com criança, não beba.
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0: e bem.
1: 3:16.
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1: Olá, seja muito bem-vindo. Tá começando mais uma super programação de muita música, alegria, alto astral aqui na sua Clube 100,7. Eu sou o Natan Souza, o Natanzinho, aqui na nossa poderosa. Vou fazer companhia para você até às 7 da noite com os maiores sucessos nacionais, internacionais. Então prepara o volume porque a diversão está apenas começando aqui na sua tarde e eu vou deixar ela mais animada neste fim de semana. Vamos juntos. 991-62-2480, desejando a você um ótimo domingo, tudo de bom pra você. Vamos começar com muita música e você nessa interatividade legal aqui, nessa parceria bacana na nossa programação da Clube 100,7. Bora pra cima! Música.

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0: você ouve de tudo um pouco, né? O pop rock, o sertanejo, o flashback, aquele pagode, aquele reggae, aquele dance que não pode faltar no seu fim de semana. Os sucessos que marcaram gerações também passam por aqui. É uma programação que foi preparada com muito carinho para embalar o seu trabalho aí. Você que está trabalhando, assim como Nathan Souza, para você que está viajando, para você que está no comércio, está descansando em casa, na chácara, na fazenda. Afinal, música boa combina com qualquer momento. E é isso que você ouve aqui na nossa poderosa 100,7.
1: Salvador, bota as duas mãos em cima aí, na moral. Balança, balança.

Manda aí sua mensagem, participe da programação e conta pra gente onde você tá ouvindo a Clube. Um abraço para os motoristas, pra você, profissional da saúde, que tá nesse momento aí trabalhando, tá no plantão, pra você que tá nesse momento no volante, no seu veículo aí, pra você que tá em casa. Vamos juntos fazer uma programação inesquecível, né? Com o melhor da trilha sonora do seu dia, deixando a sua tarde bem melhor. Vamos juntos aqui na Poderosa Clube 100,7. Quem te vê...

0: Essa é a programação do fim de semana aqui da nossa poderosa 100,7. Como é bom ter o carinho de vocês participando com a gente sempre. É bom sentir esse calor, né? Por mais que você está aí do outro lado do rádio e ouvindo a gente, mas é sempre importante ter a sua participação. Vamos juntos! Oi, tudo bem?
1: Boa tarde, meu amigo Natanzinha. Toca pra nós aí com Paralamas do Sucesso, Lanterna dos Afogados. Tá curtindo essa musgona antiga aí? Toca pra nós aí, meu irmão. Um abraço.

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0: Muito bem, seguimos juntos aqui na Clube FM, levando energia positiva para a sua programação, né? Levando o que tem de melhor para você, né? Para sua companhia. Continue ligado porque ainda tem muito sucesso para tocar. Grandes lembranças também, né? Musicais que emocionam. Música boa, dançante, aquela música que não sai da moda. Aqui toca o tempo todo para você. É a Clube, a nossa poderosa 100,7. Bom demais ter sua companhia. 991-62-2480. Bola para cima!
1: Eu gostaria de ouvir Zé Neto Cristiano. Latinho de Coca-Cola.
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0: Luizão. Que honra demais poder estar aqui, viu?
1: Você tá doido.
2: Obrigado, gente. Essa é a programação do fim de semana aqui da nossa poderosa 100,7. Como é bom ter o carinho de vocês participando com a gente sempre. Vamos juntos! Oi, tudo bem?
3: Gostaria que você mandasse uma música pra nós aí, do Daniel. Valeu, meu amigo. Estamos aqui ligadinho nas melhores, viu? Um abraço e um ótimo dia pra você, meu amigo.

isso aí, a música ela tem o poder de despertar as lembranças, né? De aproximar as pessoas, transformar em qualquer momento em uma boa recordação. É por isso que nessa seleção, nessa mistura de clássicos inesquecíveis, dessas grandes canções, desses hits, eles continuam conquistando fãs de todas as idades. É uma viagem musical muito boa, cheia de emoções, e também os lançamentos, né? As músicas atuais, a gente tá tocando também lançamentos, música boa. É uma mistura musical que você só ouve aqui na Clube, a nossa poderosa, é o seu fim de semana bem legal da Clube. Bom demais ter sua companhia, um abraço pra você que tá ouvindo pelo aplicativo, pra você que tá ouvindo aí na sua casa, né? O pessoal dos núcleos aqui por toda Marabá ouvindo a nossa programação, um abraço pra vocês, tá bom? Vamos de música!

0: Muito obrigado pela audiência, pelo carinho de sempre. Continue participando da programação, manda aí o teu recado. Escolha aquela música bem especial. É a Rádio Clube que está sempre presente ao seu lado, levando alegria, informação e muita música para deixar aquela programação aqui ainda melhor, né? Aquela programação do fim de semana. Abraçando o meu amigo Salles Moraes em Imperatriz do Maranhão, ouvindo pelo aplicativo Clube. 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Vamos juntos! Oi, tudo bem?
1: Toca pra gente ouvir aí. Eu não sei muito bem como é o nome da música, mas aí quem canta é da Zé Felipe e Ana Castelli. Aí você toca pra gente ouvir aí ela, tá? Eu ofereço pra você. Tudo de bom.

0: 4:18.
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2: Minuto Verão. Cuidado ao se expor ao sol. Aproveite o sol com moderação. Nesse verão, não esqueça, um bronzeamento gradual é muito mais saudável e natural. Atenção, as crianças precisam de cuidados redobrados para curtir o sol. Para garantir a proteção da sua pele, é preciso cuidados especiais, conforme explica a dermatologista Amélia Leal, que dá orientações importantes para a proteção da pele.
3: É importante que a pessoa passe o protetor solar e reaplique durante o dia, pelo menos a cada 4 horas, porque ele vai perdendo a sua eficácia ao longo do dia, então é importante essa reaplicação para que o paciente não sofra uma queimadura. A partir dos 6 meses, os bebês já podem usar protetor solar, desde que o protetor solar seja infantil, porque é um protetor solar mineral que não vai fazer mal para aquele bebê. E antes dos 6 meses, eles devem usar somente barreiras físicas, camiseta UV, chapéuzinho. É muito importante ficar reaplicando o protetor solar, principalmente porque elas estão constantemente na água e esse protetor solar vai saindo mais rapidamente. Caso a criança esteja sempre na água, na piscina, é legal reaplicar a cada 2 horas. Se não estiver, a gente consegue reaplicar a cada 4 horas.
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0: Chegamos na programação gostosa da sua Clube 100,7, desejando a você tudo de bom, bom domingão. É bom demais ter sua companhia, aumenta o som, aproveite cada momento dessa programação preparada especialmente para você. Vamos juntos aqui na Clube, a nossa poderosa 100,7, seu parceiro Nathan Souza, abraçando a você que está aí na Nova Marabá, ouvindo a nossa programação Velha Marabá, Cidade Nova, muita gente na sintonia.
1: Se puder tocar para mim, Vanderlei Andrade, o Pipoqueiro. Ok, beleza, obrigado, amigo.

chegando mensagem aqui pra gente na Clube. Oi, Natan, tô ouvindo a Clube FM aqui no trabalho, tá trabalhando assim como o Natan Souza. Manda aí um abraço pra toda a nossa equipe aqui, que continua, né, ouvindo essa programação maravilhosa. Estamos ligados. Valeu, Eduardo, obrigado pela participação. Oi, Natan, tô na estrada acompanhando a Clube FM. A viagem fica muito melhor com essa seleção de músicas aí. Parabéns pela programação, um abraço pra todos os caminhoneiros. Esse é o José Francisco. Boa tarde, Natan. Tô ouvindo em casa enquanto preparo aqui uma refeição, né? Parabéns pelo programa. Tá animado demais. Um abraço pra toda a minha família e pra família Clube. Valeu, João Fernando.

Mário Fernando mandou aqui uma mensagem para mim. Estou no comércio e o rádio ligado o dia inteiro. Manda aí um abraço para todos os clientes e funcionários. Sucesso, um abraço, Natan. Bom domingão. Valeu!

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Estamos felizes por fazer parte da sua rotina, levando música de qualidade para quem está em casa, no trabalho ou pegando a estrada. Obrigado por escolher a nossa companhia e permanecer ligado na melhor programação aqui da Clube 100,7. 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Bora de música!

0: Essa é a programação do fim de semana aqui da nossa poderosa 100,7. Como é bom ter o carinho de vocês participando com a gente sempre. É bom sentir esse calor, né? Mas é sempre importante ter a sua participação. Vamos juntos! Oi, tudo bem?
1: Rio Negro Solimões, ninguém faz igual. Quero oferecer para todos que curtem essa rádio. Essa rádio é topada, valeu!
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Natan, boa tarde, sou motorista de aplicativo, não perco um programa seu. A música boa deixa o trânsito muito mais leve. Grande abraço, amigo, obrigado, parabéns pela programação. Valeu, meu amigo, obrigado aí pela participação, né? O Anselmo foi quem mandou essa mensagem.

Ó, cada canção que toca aqui tem uma história especial, desperta sentimentos diferentes, né? Algumas fazem lembrar grandes momentos da nossa vida, outras renovam a esperança ainda. Existem também aquelas que simplesmente fazem a gente cantar junto do começo ao fim. Esse é o poder da boa música. É por isso que a gente só toca boa música pra você aqui na clube, pra você dançar, como eu falei, cantar junto, sorrir, se divertir. É a programação perfeita do seu final de semana aqui na nossa poderosa. Bora de música!

Seguimos juntos, firmes e fortes, com muitos sucessos para todos os gostos, né? Convida aí seus amigos, aumenta o volume do rádio e vem viver essa programação especial ao lado da Clube FM 100,7. A melhor trilha sonora do seu fim de semana está aqui na Clube 100,7. Vamos de mais sucesso aqui na FM Clube.

0: 5:19.
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0: Essa é a Clube FM, que continua fazendo companhia pra você com muita música por aqui, Nathan Souza. Bom fim de semana, aqui tem descontração, né? Os maiores sucessos de todos os tempos. É bom ter a sua participação, obrigado pela audiência. Fique com a gente, porque a tarde ela reserva muito mais emoção e canções inesquecíveis pra embalar aqui a sua programação.
1: Toca aquela música pra nós com o Reginaldo Rossi, Amor, Amor, Amor, pra nós ouvir aqui, curtir. Eu fiz pra todo mundo.

0: 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O amor é uma coisa de paz. 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Muito amor. Seria bom demais.
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A nossa programação reúne ritmos para todos os gostos. Tem o pop, tem o sertanejo, o pagode, o rock, o dance, o reggae. Tem o melody, né? Não pode faltar o melody do nosso Pará. Aqui a música não tem fronteira, ela une as pessoas e a gente desperta as lembranças e transforma qualquer momento em uma experiência especial. E é isso que a Clube faz, é esse poder que nós temos na comunicação. Vamos juntos nessa programação gostosa do seu domingo, por aqui Natan Souza, é um prazer estar aqui com você e é sempre bom estar aqui na Clube, ou nessa programação gostosa, ouvindo a sua voz, nos áudios, ouvindo a sua, vendo a sua mensagem, é sempre importante ter a sua participação. 991-62-2480, vamos juntos, seguimos firmes e fortes, nossos amigos aí no Taxi Lotação, no aplicativo, obrigado pelo carinho.

É, a nossa playlist, ela passeia por diferentes estilos musicais, valorizando grandes artistas brasileiros, né, internacionais também, fizeram aí e continuam fazendo sucesso. É uma mistura perfeita para quem gosta de qualidade, emoção, diversão. Aqui sempre existe uma música capaz de marcar sua história. Qual música marcou sua vida? Manda pra gente, 991-62-2480. Bom demais ter sua companhia.

Um abraço carinhoso para quem tá voltando, né? Voltando aí desse momento de período de férias, para quem tá voltando da chácara, da fazenda, ouvindo a programação. Para você, amigo caminhoneiro, passando por Marabá, tá chegando, seja bem-vindo. Para você que tá ouvindo a programação, obrigado aí, você do aplicativo. Muito obrigado mesmo pelo carinho de sempre, né? Continue participando, aumentando o volume, porque vem muito mais música boa para você aqui na Clube, a nossa poderosa 100,7.

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É isso aí, a programação segue aqui na Clube FM, bom demais. É uma grande satisfação fazer companhia pra você durante todo este momento, levando muita música, alegria, boas vibrações. Ó, energia positiva sempre, sempre. Energia positiva pra você que tá ouvindo a Clube. Aqui não tem lugar pra tristeza não, só alegria. E vamos juntos, trazendo mais sucesso pra você aqui na programação. Muito obrigado mesmo pela audiência, pelo carinho, pela mensagem enviada pelo áudio. Vamos trazer mais sucesso pra você. É bom demais ter sua companhia, muito prazer por aqui, Natan Souza. Seguimos firmes e fortes. É, rapaz, a programação do fim de semana da Clube segue e a gente comandando aqui, trazendo muito sucesso pra você. Já tocamos sucessos atuais, sucessos que marcaram época. E essa mistura, essa salada musical que faz a diferença. Um abraço pra você que tá ouvindo aí nesse momento, ouvindo a programação lá no estado da Bahia. Um abraço pra você, o pessoal participando aqui, né, do estado de Goiás também. É sempre bom ter sua companhia.

0: Essa é a programação do fim de semana aqui da nossa poderosa 100,7. Como é bom ter o carinho de vocês participando com a gente sempre. Vamos juntos! Oi, tudo bem?
1: Queria pedir uma música. É Júlio Nascimento. Obrigada.

Eu sou Nathan Souza e agradeço de coração pela sua companhia. Que Deus abençoe sua família, conceda aí muita paz, muita saúde e esperança. Continue ligado na programação pela sua companhia. Que Deus abençoe sua família, conceda aí muita paz, muita saúde e esperança. Continue ligado.

0: 6 e 9.
1: E aqui a gente encerra mais uma super programação na Clube FM 100,7. Obrigado pelo carinho da audiência. No próximo final de semana tem mais, hein? Tem mais música, mais sucesso. E você com certeza só ouve a Clube, porque a Clube tem essas grandes canções, essas informações. A Clube é muito informativa, uma rádio feita pra você. Obrigado pelo carinho, hein? Agradeço, meu Deus, também por essa oportunidade. E estaremos de volta aí durante a programação da Clube FM. Foi um prazer estar com você. Tchau, tchau. Até a próxima.

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1: 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Segurança. Um dos itens importantes para se curtir o verão com responsabilidade é a segurança dos banhistas. Rabetas, lanchas, motos aquáticas e flutuantes não podem estar na área de banho dos veranistas. Uma parceria da Defesa Civil, Bombeiros e Capitania dos Portos vai sinalizar a área de banhistas na Praia do Tucumaré para garantir a tranquilidade de todos. Como explica o Coronel Marcos Norati, coordenador da Defesa Civil Municipal.
2: Foi implantado esse ano um posto de comando integrado. Vai estar a Polícia Militar, Corpo de Bombeiros, Secretaria Municipal de Segurança, Postura, Secretaria de Cultura, Turismo, Defesa Civil, que vai ficar 24 horas na praia. Então, lanchas, rabetas e as embarcações vão ter sua área delimitada e não podem entrar na área que o banhista está fazendo ali o seu verão.
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0: 6h27.
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2: O município de Marabá, em parceria com o Ministério Público de Marabá, realizou a 8ª Conferência Municipal de Desenvolvimento Rural Sustentável. A programação incluiu palestras educativas e, ao final, a eleição dos novos conselheiros do Conselho Municipal de Desenvolvimento Rural e Sustentável para o biênio 2026-2028. Para o prefeito Tony Cunha, a parceria com o Ministério Público tem sido fundamental para acompanhar e ampliar a produção da agricultura familiar. O município de Marabá dá continuidade a uma obra destinada à Unidade Básica de Saúde no bairro Bela Vista. O projeto, planejado desde o início, visa preencher uma lacuna histórica naquela comunidade, tendo em vista que os moradores precisam se deslocar para outros bairros em busca de assistência médica e odontológica. E, para tanto, eles usam as unidades do bairro Laranjeiras e a unidade Emerson Caselli, localizada no bairro Independência. A futura instalação da Unidade Básica de Saúde do bairro Bela Vista será classificada como uma de porte 3, modelo de estabelecimento público focado na atenção primária, que dispõe de capacidade estrutural para abrigar até 3 equipes de saúde da família e de saúde bucal simultaneamente. 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

6h29. 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

0: 6h44.
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0: 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Cuidar do meio ambiente. O período do verão amazônico em nossa região traz também um perigo a mais, além do calor, o tempo seco. O órgão que acompanha os fenômenos meteorológicos identificou um perigo potencial por conta das altas temperaturas e do tempo seco. Todo esse fenômeno é resultado da falta de cuidado e de proteção ao meio ambiente. Por isso, precisamos criar a consciência de que é preciso cuidar da natureza, assim como dos rios, que são de grande importância para a cidade, para nosso lazer e para a Amazônia. Como explica Matheus do Carmo Rocha, coordenador do Departamento de Fiscalização Ambiental da SEMA.
4: A gente pede que os banhistas, eles vejam os rios de uma maneira ecologicamente viável, uma maneira que se sintam abraçados a respeito disso. São rios que são um marco turístico aqui da cidade, não é para qualquer cidade que a gente tem, né, o encontro dos rios, tanto o rio Tocantins quanto o rio Itacaiunas. A gente pede que os banhistas sempre priorizem o descarte adequado dos resíduos sólidos, as embarcações também sejam, né, referência também aos banhistas. A gente pede sempre que tenha um ambiente ecologicamente equilibrado, né, com a conservação dos rios, principalmente se tratando do manejo adequado dos resíduos sólidos.
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0: 6h56. 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
1: Na manhã desta sexta-feira, dia 14, uma intervenção rápida de dois policiais militares evitou uma tragédia próximo à ponte do bairro São Félix, na Nova Marabá. O sargento Oliveira e o cabo Marcos Johnny, integrantes do 4º Batalhão de Polícia Militar, salvaram a vida de um motociclista que ficou preso sob uma carreta em chamas após tentar realizar uma ultrapassagem. Os militares tinham acabado de sair do turno de serviço quando presenciaram o acidente. A carreta vinha arrastando a motocicleta e o condutor pela pista, momento em que os militares desembarcaram do veículo particular em que estavam para socorrer a vítima. Segundos após o impacto, a motocicleta começou a pegar fogo, tornando a situação extremamente crítica. Mesmo diante do risco iminente, os policiais agiram rápido e conseguiram retirar o homem debaixo do veículo pesado antes que o incêndio se alastrasse. 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

0: 7h29.
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2: A Secretaria Municipal de Gestão Fazendária alerta os contribuintes de Marabá sobre a circulação de um e-mail falso, que informa a respeito de uma suposta irregularidade no alvará de funcionamento de empresas e estabelecimentos de Marabá. A assessora fazendária da SegFaz, Jéssica Braga, alerta que a mensagem atribui indevidamente a comunicação ao Departamento de Licenciamento Urbano e Obras da Prefeitura de Marabá sobre uma suposta irregularidade cadastral, acompanhada de um prazo para regularização e de um link para visualização de um requerimento. Jéssica Braga é clara. Essa comunicação não corresponde a nenhuma notificação emitida pelos canais oficiais da SegFaz. Ela afirma que trata-se de um conteúdo suspeito. Portanto, fique alerta, pois trata-se de um golpe. 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

0: 7h48. 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
1: 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Não tem jeito, meu compadre. Vambora. Ela vacilou comigo, nós estamos aí, né? Tudo certo.

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2: 7h56.
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4: A Anthropic deu um passo decisivo na transparência sob o uso de inteligência artificial ao implementar um sistema de identificação invisível para conteúdos criado pelo Cloud. A novidade insere marcas d'água imperceptíveis a olho nu no próprio corpo do texto, além de incluir metadados no padrão de indústria C2PA nos arquivos gerados pela ferramenta. Com a iniciativa, a empresa busca se adequar às exigências do AIACT, a legislação da União Europeia que estabelece diretrizes para a regulamentação do setor. Diferentes de selos visíveis ou avisos na tela, o identificador fica embutido na estrutura da escrita. O rastreio acompanha a cópia do conteúdo para outras plataformas e resiste a edições leves. Contudo, intervenções profundas na escrita, capturas de tela ou alterações frequentes de formato podem desgastar ou remover a marcação. Portanto, é o novo sistema que vai dedurar o usuário que cria textos usando a IA. 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

7h58.

0: 8 e 13.
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2: 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Lugar de lixo é no lixo. Curtir o verão amazônico na praia do Tucunaré exige cuidar da limpeza da praia. Todo o lixo que você produzir deve ser descartado no lixo. Não deixe sacolas, garrafas ou restos de comida na areia. O coordenador do Departamento de Postura de Marabá, Marli Von Andrade, reforça que manter a praia limpa é garantir que o nosso cartão postal continue seguro e bonito.
3: A praia é um espaço público que não ser utilizado somente por você, são por todos, né? E o lixo que você levou da sua casa, você pode chegar lá, fazer o consumo e retornar com esse lixo e colocar num ambiente correto, que a Prefeitura Municipal de Marabá, através da SAM, estou colocando à sua disposição lixeiras nos espaços da orla para que você acondicione o seu lixo ideal, ou seja, espaço de vidro, espaço de plástico, alimentação. Então não deixe na praia, leve e coloque no container que está às margens do rio.
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0: 8h48.
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2: A capital paraense, Belém, ganha destaque na mídia internacional, graças a uma ação vitoriosa na área de saúde pública. Uma reportagem do jornal The New York Times mostrou que a ofensiva da Prefeitura Municipal de Belém contra o Aedes aegypti na última temporada reduziu em 70% os casos de doenças transmitidas pelos mosquitos. O jornal norte-americano cita diretamente o prefeito Igor Normando, que atribui o êxito a uma estratégia integrada com educação, limpeza urbana, vigilância e novas tecnologias contra o mosquito transmissor da dengue. O reconhecimento mostra que Belém passa a ser referência em ações de saúde pública. O Tribunal Regional Eleitoral do Pará promoveu na última sexta-feira, dia 14, uma reunião sobre prestação de contas eleitorais no período de 2026. A proposta do encontro é no sentido de esclarecer dúvidas e orientar aqueles que vão participar do pleito eleitoral a respeito das obrigações relacionadas à prestação de contas previstas pela Justiça Eleitoral. Conduzida pela assessoria do Tribunal Regional Eleitoral, a reunião foi destinada a representantes de partidos políticos, advogados, contadores e eventuais candidatos que vão participar do pleito eleitoral. 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

0: 8h50.
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